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0: 3 horas.
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It's in the way that you use it. É uma canção que foi escrita pelo músico britânico Eric Clapton em colaboração com o guitarrista e compositor Robbie Robertson e incluída no seu trabalho August, de 1986. O tema foi usado como música principal no filme de Martin Scorsese, The Color of Money, e vendeu mais de 500 mil cópias em todo o mundo.

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7 horas. 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

8 horas. A iniciativa liberal quer acabar com a discriminação entre manuais digitais e físicos. O partido já deu entrada no Parlamento dos Açores de uma proposta que pretende garantir que os alunos açorianos continuem a ter acesso gratuito a manuais em papel se não optarem pelos manuais digitais. A proposta apresentada pelo deputado Nuno Barata surge na sequência da introdução dos manuais digitais nas escolas açorianas e da interpretação adotada pelo Governo Regional de que a entrega em digital obriga os encarregados de educação que pretendam manuais em papel a suportar os custos. A proposta da iniciativa liberal quer alterar a situação e atribuir às famílias a decisão de escolha entre o formato digital e o papel. O secretário-geral do PS defendeu nos Açores um reforço dos apoios para as pescas no arquipélago por parte do Governo da República, em articulação com o Governo Regional, face ao aumento dos combustíveis. Segundo José Luís Carneiro, o aumento dos custos com os combustíveis está a ter um impacto significativo no setor da pesca, representando quase metade do custo operacional. O líder socialista falava no âmbito da visita que fez ao porto de Vila Franca do Campo, na ilha de São Miguel. O investimento em novas embarcações e a modernização das atuais, bem como o aproveitamento das novas tecnologias, foram outras prioridades destacadas pelo secretário-geral do PS para as pescas nos Açores. José Luís Carneiro sugeriu ainda a criação de uma pensão que possa garantir que os pescadores vivam com dignidade. O Partido Social Democrata nos Açores considera que o PS na região vive num clima de instabilidade permanente, com conflitos internos e uma liderança fragilizada e sucessivamente contestada. A reação do PSD surge após o líder nacional dos socialistas ter afirmado que existe no Governo Regional uma grande instabilidade e que o PS Açores tem contribuído para a estabilidade política na região. Para João Bruto da Costa, líder parlamentar social-democrata, a instabilidade do PS Açores é explicada com desvinculações de militantes e a criação de grupos de reflexão. O Bloco de Esquerda acusou o Governo Regional de não cumprir uma resolução aprovada no Parlamento açoriano que recomendava uma redução do imposto sobre produtos petrolíferos superior à aplicada, dizendo que o Executivo açoriano está a aproveitar a crise para arrecadar impostos. O Bloco diz ainda que a diminuição do preço dos combustíveis aplicada no início de junho está longe de compensar os aumentos registados nos meses de abril e maio. O aumento dos preços dos combustíveis acontece num contexto de forte tensão geopolítica no Médio Oriente e após o ataque dos Estados Unidos ao Irão, com os preços do petróleo pressionados pelo encerramento do Estreito de Hormuz e pela volatilidade dos mercados internacionais.

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1: 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It's in the way that you use it. É uma canção que foi escrita pelo músico britânico Eric Clapton em colaboração com o guitarrista e compositor Robbie Robertson e incluída no seu trabalho August, de 1986. O tema foi usado como música principal no filme de Martin Scorsese, The Color of Money, e vendeu mais de 500 mil cópias em todo o mundo.

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0: 9 horas.
1: A iniciativa liberal quer acabar com a discriminação entre manuais digitais e físicos. O partido já deu entrada no Parlamento dos Açores de uma proposta que pretende garantir que os alunos açorianos continuem a ter acesso gratuito a manuais em papel se não optarem pelos manuais digitais. A proposta apresentada pelo deputado Nuno Barata surge na sequência da introdução dos manuais digitais nas escolas açorianas e da interpretação adotada pelo Governo Regional de que a entrega em digital obriga os encarregados de educação que pretendam manuais em papel a suportar os custos. A proposta da iniciativa liberal quer alterar a situação e atribuir às famílias a decisão de escolha entre o formato digital e o papel. O secretário-geral do PS defendeu nos Açores um reforço dos apoios para as pescas no arquipélago por parte do Governo da República em articulação com o Governo Regional face ao aumento dos combustíveis. Segundo José Luís Carneiro, o aumento dos custos com os combustíveis está a ter um impacto significativo no setor da pesca, representando quase metade do custo operacional. O líder socialista falava no âmbito da visita que fez ao porto de Vila Franca do Campo, na ilha de São Miguel. O investimento em novas embarcações e a modernização das atuais, bem como o aproveitamento das novas tecnologias, foram outras prioridades destacadas pelo secretário-geral do PS para as pescas nos Açores. José Luís Carneiro sugeriu ainda a criação de uma pensão que possa garantir que os pescadores vivam com dignidade. O Partido Social Democrata nos Açores considera que o PS na região vive num clima de instabilidade permanente, com conflitos internos e uma liderança fragilizada e sucessivamente contestada. A reação do PSD surge após o líder nacional dos socialistas ter afirmado que existe no governo regional uma grande instabilidade e que o PS Açores tem contribuído para a estabilidade política na região. Para João Bruto da Costa, líder parlamentar social-democrata, a instabilidade do PS Açores é explicada com desvinculações de militantes e a criação de grupos de reflexão. O Bloco de Esquerda acusou o Governo Regional de não cumprir uma resolução aprovada no Parlamento açoriano que recomendava uma redução do imposto sobre produtos petrolíferos superior à aplicada, dizendo que o Executivo açoriano está a aproveitar a crise para arrecadar impostos. O Bloco diz ainda que a diminuição do preço dos combustíveis aplicada no início de junho está longe de compensar os aumentos registados nos meses de abril e maio. O aumento dos preços dos combustíveis acontece num contexto de forte tensão geopolítica no Médio Oriente e após o ataque dos Estados Unidos ao Irão, com os preços do petróleo pressionados pelo encerramento do Estreito de Hormuz e pela volatilidade dos mercados internacionais.

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5: Tudo na vida tem um lado A e um lado B. Chegou a altura de escolher o seu. Jura é uma canção de Rui Veloso e de Carlos T. A música foi escrita para o Festival da Canção de 1986. A canção, inicialmente, foi intitulada de Dessas Juras que se Fazem e interpretada por Nela Teiras, sendo uma das três que não foram pontuadas pelo júri. Posteriormente, o músico português quis dar-lhe um toque mais pessoal e intitulou-a de Jura. E hoje trazemos do lado B o original de Rui Veloso e uma versão alternativa de Ivo Soares.
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5: 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It's in the way that you use it. É uma canção que foi escrita pelo músico britânico Eric Clapton em colaboração com o guitarrista e compositor Robbie Robertson e incluída no seu trabalho August, de 1986. O tema foi usado como música principal no filme de Martin Scorsese, The Color of Money, e vendeu mais de 500 mil cópias em todo o mundo.

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13 horas. A iniciativa liberal quer acabar com a discriminação entre manuais digitais e físicos. O partido já deu entrada no Parlamento dos Açores de uma proposta que pretende garantir que os alunos açorianos continuem a ter acesso gratuito a manuais em papel se não optarem pelos manuais digitais. A proposta apresentada pelo deputado Nuno Barata surge na sequência da introdução dos manuais digitais nas escolas açorianas e da interpretação adotada pelo Governo Regional de que a entrega em digital obriga os encarregados de educação que pretendam manuais em papel a suportar os custos. A proposta da iniciativa liberal quer alterar a situação e atribuir às famílias a decisão de escolha entre o formato digital e o papel. O secretário-geral do PS defendeu nos Açores um reforço dos apoios para as pescas no arquipélago por parte do Governo da República em articulação com o Governo Regional face ao aumento dos combustíveis. Segundo José Luís Carneiro, o aumento dos custos com os combustíveis está a ter um impacto significativo no setor da pesca, representando quase metade do custo operacional. O líder socialista falava no âmbito da visita que fez ao porto de Vila Franca do Campo, na ilha de São Miguel. O investimento em novas embarcações e a modernização das atuais, bem como o aproveitamento das novas tecnologias, foram outras prioridades destacadas pelo secretário-geral do PS para as pescas nos Açores. José Luís Carneiro sugeriu ainda a criação de uma pensão que possa garantir que os pescadores vivam com dignidade. O Partido Social Democrata nos Açores considera que o PS na região vive num clima de instabilidade permanente, com conflitos internos e uma liderança fragilizada e sucessivamente contestada. A reação do PSD surge após o líder nacional dos socialistas ter afirmado que existe no governo regional uma grande instabilidade e que o PS Açores tem contribuído para a estabilidade política na região. Para João Bruto da Costa, líder parlamentar social-democrata, a instabilidade do PS Açores é explicada com desvinculações de militantes e a criação de grupos de reflexão. O Bloco de Esquerda acusou o Governo Regional de não cumprir uma resolução aprovada no Parlamento Açoriano que recomendava uma redução do imposto sobre produtos petrolíferos superior à aplicada, dizendo que o Executivo Açoriano está a aproveitar a crise para arrecadar impostos. O Bloco diz ainda que a diminuição do preço dos combustíveis aplicada no início de junho está longe de compensar os aumentos registados nos meses de abril e maio. O aumento dos preços dos combustíveis acontece num contexto de forte tensão geopolítica no Médio Oriente e após o ataque dos Estados Unidos ao Irão, com os preços do petróleo pressionados pelo encerramento do Estreito de Hormuz e pela volatilidade dos mercados internacionais.

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5: Tudo na vida tem um lado A e um lado B. Chegou a altura de escolher o seu. Jura é uma canção de Rui Veloso e de Carlos T. A música foi escrita para o Festival da Canção de 1986. A canção, inicialmente, foi intitulada de Dessas Juras que se Fazem e interpretada por Nela Teiras, sendo uma das três que não foram pontuadas pelo júri. Posteriormente, o músico português quis dar-lhe um toque mais pessoal e intitulou-a de Jura. E hoje trazemos do lado B o original de Rui Veloso e uma versão alternativa de Ivo Soares.
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5: 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Hit of the Moment foi o primeiro single lançado pela banda de rock progressivo Asia em 1982 e incluída no seu álbum de estreia homónimo. A canção foi um grande sucesso nos Estados Unidos, atingindo o número 1 do Billboard Mainstream Rock, e foi escrita por John Wetton e Jude.

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15 horas. 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

0: 16 horas.
1: A iniciativa liberal quer acabar com a discriminação entre manuais digitais e físicos. O partido já deu entrada no Parlamento dos Açores de uma proposta que pretende garantir que os alunos açorianos continuem a ter acesso gratuito a manuais em papel se não optarem pelos manuais digitais. A proposta apresentada pelo deputado Nuno Barata surge na sequência da introdução dos manuais digitais nas escolas açorianas e da interpretação adotada pelo Governo Regional de que a entrega em digital obriga os encarregados de educação que pretendam manuais em papel a suportar os custos. A proposta da iniciativa liberal quer alterar a situação e atribuir às famílias a decisão de escolha entre o formato digital e o papel. O secretário-geral do PS defendeu nos Açores um reforço dos apoios para as pescas no arquipélago por parte do Governo da República em articulação com o Governo Regional face ao aumento dos combustíveis. Segundo José Luís Carneiro, o aumento dos custos com os combustíveis está a ter um impacto significativo no setor da pesca, representando quase metade do custo operacional. O líder socialista falava no âmbito da visita que fez ao porto de Vila Franca do Campo, na ilha de São Miguel. O investimento em novas embarcações e a modernização das atuais, bem como o aproveitamento das novas tecnologias, foram outras prioridades destacadas pelo secretário-geral do PS para as pescas nos Açores. José Luís Carneiro sugeriu ainda a criação de uma pensão que possa garantir que os pescadores vivam com dignidade. O Partido Social Democrata nos Açores considera que o PS na região vive num clima de instabilidade permanente, com conflitos internos e uma liderança fragilizada e sucessivamente contestada. A reação do PSD surge após o líder nacional dos socialistas ter afirmado que existe no Governo Regional uma grande instabilidade e que o PS Açores tem contribuído para a estabilidade política na região. Para João Bruto da Costa, líder parlamentar social-democrata, a instabilidade do PS Açores é explicada com desvinculações de militantes e a criação de grupos de reflexão. O Bloco de Esquerda acusou o Governo Regional de não cumprir uma resolução aprovada no Parlamento açoriano que recomendava uma redução do imposto sobre produtos petrolíferos superior à aplicada, dizendo que o Executivo açoriano está a aproveitar a crise para arrecadar impostos. O Bloco diz ainda que a diminuição do preço dos combustíveis aplicada no início de junho está longe de compensar os aumentos registados nos meses de abril e maio. O aumento dos preços dos combustíveis acontece num contexto de forte tensão geopolítica no Médio Oriente e após o ataque dos Estados Unidos ao Irão, com os preços do petróleo pressionados pelo encerramento do Estreito de Hormuz e pela volatilidade dos mercados internacionais.

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1: Olá, eu sou o Luís Ferrão e esta é a música dos 30, 40, 50 anos e por aí fora. A primeira hora começa com uma banda alemã que toda a gente conhece.
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1: Aqui estão os Scorpions, onde podem ouvir o baixista Francis Buchholz, que não resistiu à batalha contra o cancro não especificado e nos deixou a 22 de janeiro de 2026, aos 71 anos. Esteve na banda entre 1973 e 92 e participou nos álbuns mais populares do grupo, Blackout, Love at the First Thing e também Crazy World. Junta-te ao grupo Clube 80 no Facebook e pede para aderir, escolhe e partilhe comigo as tuas músicas preferidas dos anos 70, 80 e 90. Agora, vamos a isto, Bad Boys Running Wild. Bom fim de semana.

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1: Hoje começamos a todo vapor com um post no grupo 80 do Facebook da Dina Val de Coimbra. Aqui estão os Def Leppard, Pull Some Sugar on Me. Muito obrigado, bom fim de semana. 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

são canções como esta que me fazem estar aqui ao fim de semana. Liga-te ao grupo Clube 80 no Facebook, repete para aderir, escolhe e depois partilha comigo as músicas que te apetecer dos anos 70, 80 e 90. O José Duarte, que vive nos Açores, na Ilha do Faial, deixou no nosso grupo um videoclipe onde participam mais de 200 músicos, com este clássico dos Europe. Oh José, seja bem-vindo! Se não se importa, vai ouvir a versão original que o Lino Galveias, que é de Coimbra, mas trabalha em Praga, na Chequia, também postou no nosso grupo do Facebook. Aqui está The Final Countdown desta banda sueca. Muito obrigado aos dois, um ótimo fim de semana.

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1: Junta-te ao grupo Clube 80 no Facebook, escolhe e partilha comigo as tuas músicas preferidas das décadas de 70, 80 e 90. A Elizabeth Machado deixou-nos esta cover dos Faith No More. Obrigado, Elizabeth. Aqui está I Started a Joke.

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São canções como esta que me fazem estar aqui ao fim de semana. A antiga banda de Paulo Gonzo, os Gugral Blues Band e Love Fashion. Agora ouvem Jean Vouvoir, um post no grupo Clube 80 do Facebook do João Conchinha de Coimbra. Jean Vouvoir é um cantor multi-instrumentista, produtor e compositor americano de ascendência haitiana. A Guitar World Magazine incluiu-o na lista dos 50 rockeros negros mais influentes de todos os tempos. O catálogo musical mundial de Vouvoir contém mais de 600 títulos publicados. Como artista, produtor e compositor, ele vendeu mais de 40 milhões de discos. Em 2022, editou Bet My Soul on Rock and Roll, Diary of a Black Punk Icon, um livro com a sua autobiografia. Feel the Heat é uma canção que ganhou destaque na banda sonora do filme de ação Cobra, protagonizado por Sylvester Stallone. Obrigado por esta música, João. Um ótimo fim de semana para ti.

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7: Esta é a música dos trintões, quarentões, cinquentões e por aí fora, mas os mais novos também gostam destas canções. One Night in Heaven, os M People, antes de Michael Cretu e Samurai. Obrigado pela companhia, vocês são os maiores.

0: Liga-te ao grupo Clube 80 no Facebook, pede para aderir, escolhe e partilha comigo as tuas músicas preferidas, essas mesmas que mais gostas dos anos 70, 80 e 90. A incrível Bonnie Tyler e Total Eclipse of the Heart. Um post no grupo Clube 80 do Facebook da Inês Moraes, que vive em Coimbra. As senhoras são sempre mais românticas. Obrigado, Inês, tudo bom para ti.
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0: Os Supertramp no Clube 80. Este clássico que se chama It's Raining Again foi uma partilha no nosso grupo do Facebook do José Canas de Coimbra. Um abraço, Canas. Eu gosto das suas músicas, mas não devo ser o único.
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0: Está quase completa a primeira hora do Clube 80. Agora, Hipertensão, uma das mais conhecidas desta banda de Norton.
2: Olá, eu sou o João Grande dos Táxi e estou com o Luís Ferrão no Clube 80. Abraços para todos. Já,

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0: 17 horas.
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1: Nós gostamos mesmo disto. Há 10 anos que andamos nesta vida. Aqui está a segunda hora do Clube 80. Eu sou o Luís Ferrão e trago comigo um baladão dos norte-americanos Steelheart. Entre, fique à vontade e passe um bom fim de semana com o Clube 80.

0: Steel Heart foi o primeiro álbum de estúdio da banda americana de glam metal, que também se chama Steel Heart. O disco foi lançado a 10 de julho de 1990 e relançado com uma nova capa no ano seguinte. Alcançou a posição 40 da Billboard 200. Não fez grande figura, no entanto, recebeu o certificado de ouro da Recording Industry Association of America em 1991.
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Rita Lee, uma das maiores cantoras e compositoras da história da música brasileira. Deixou-nos a 8 de maio de 2023. Em 2001, a rainha do rock brasileiro ganhou um Grammy Latino de melhor álbum de rock em língua portuguesa com 3001. Em 2022, recebeu o prémio de excelência musical pelo conjunto da sua obra. Obrigado, Rita Lee. Do Brasil, ouvem agora Ana Júlia, dos Los Hermanos. Obrigado por estar ligado ao Clube 80. Bom fim de semana.

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1: Esta é uma daquelas canções eternas que todos lembramos do jovem Rod Stewart.

Sailing, de Rod Stewart, um post no grupo Clube 80 do Facebook do Manuel Umbelino de Coimbra. Faça como este amigo, partilhe também connosco as músicas que mais gosta dos anos 70, 80 e 90. Agora os Cockrobin, mais uma partilha do Luís Batista, que também vive na cidade dos estudantes. Bem-vindo, Luís, quero vê-lo por aqui mais vezes. Aqui está, When Your Heart Is Weak.

0: Little Sister, uma banda belga que existiu inicialmente de 1986 a 1995. A dupla reuniu-se novamente em 2007 e em março de 2008 os Soul Sister realizaram 3 concertos em Antuérpia. No outono de 2011 a banda volta à carga com mais uma turnê novamente na Bélgica. The Way to Your Heart. Esta foi a música que mais se destacou desta dupla. A seguir entram no Clube 80 os britânicos Jigsaw.
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6: Metro-Goldwyn-Mayer presents an Alan Parker film.
7: Hoje lembramos mais uma série juvenil dos anos 80, Fame.
6: Fame.
7: A série retrata a vida de um grupo de talentosos estudantes da Escola de Artes de Nova York.
8: We've seen 150 students today. They all swear they have a special gift to offer the school.
7: Os dramas da adolescência passados na New York City School from the Performing Arts, onde um grupo de jovens talentosos aprendia uma variedade de disciplinas como dança, canto, música e teatro, ao mesmo tempo que frequentavam o ensino secundário.
8: Do you have a special gift?
9: Yes!
10: Wow!
7: Fame, que venceu o Golden Globe Awards para melhor série de comédia ou musical em 1982 e 83, retrata a vida de um grupo de talentosos estudantes na Escola de Artes de Nova York.
11: You've got talent. Let's see what we can do with it.
7: Estes rapazes e raparigas treinavam arduamente para alcançar sucesso em palco. Os jovens artistas enfrentavam uma feroz concorrência e muitas vezes eram rejeitados, além de todos os problemas comuns à juventude.
12: And a constant reminder of failure.
13: I don't think you'll ever be good enough, Lisa.
14: But I don't know what I'll do if I can't dance.
7: A série estreou na NBC em 1982 e, apesar de ter boas críticas, nunca foi grande sucesso de audiências e o canal cancelou-a depois de duas temporadas. Entretanto, o canal da MGM comprou os direitos de autor e transmitiu a série por mais 4 temporadas, no total de 136 episódios.
6: Fame,
7: que surgiu no grande ecrã, estreou na RTP em 1982 e esteve na televisão portuguesa até 1987, no total de 6 temporadas. A série, que tinha 4 personagens que transitavam no filme, curiosamente eram as figuras com mais carisma e mais interessantes, uma vez que se envolviam em maior número de problemas e em situações próprias daquela idade.
6: It's love,
7: Bruno Martelli era um jovem pianista talentoso que era bastante tímido e introvertido.
10: Bruno, this is our big chance, man. Don't you want success?
7: Enquanto Leroy Johnson era o oposto, um dançarino extrovertido que dizia tudo o que pensava e que vinha de uma vizinhança complicada.
15: You wanna know what's happening to me, man? Success, all right? Now you either hang on or you hang up.
7: As outras duas personagens faziam parte de um grupo de professoras. O simpático Benjamin Shorofsky, um avô que todos queriam ter, e a instrutora de dança Lydia Gant, dura, mas justa.
16: If you don't give your academic subjects equal time, you're out.
7: A música do genérico era a mesma do filme, cantada por pessoas diferentes, o que garantia o êxito, já que identificava o tema rapidamente e ficava logo no ouvido. A série tinha os típicos ingredientes de uma série juvenil com problemas amorosos, amizades que se faziam e desfaziam rapidamente.
17: So you want to be an actor, huh?
7: Lembro-me que por vezes cansava um pouco ouvir aquelas músicas da série. Era cantoria e dança a mais, numa altura em que isso não interessava assim tanto. Mas pronto, eu gostava de ver. E faz parte das minhas melhores memórias da RTP.
18: And who in the world told you you were so special?
19: You did.
7: Para saber mais sobre esta e outras histórias, consulte o blog ainda-sou-do-tempo.blogspot.pt.
20: Everything you want to change about yourself. All the parts of yourself that you keep secret.
7: Fame, mais uma memória dos anos 80.
6: Metro-Goldwyn-Mayer presents an Alan Parker film. Fame.
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22: Ligue-se ao grupo Clube 80 no Facebook. Escolha temas dos anos 70, 80 e 90 que lhe digam alguma coisa e depois partilhe connosco. Antes dos Smash Mouth, Come On dos James. Mais um post do João Conchilha de Coimbra. Obrigado, João. Um bom fim de semana.

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1: Nos anos 80, as versões maxi eram muito apreciadas pelos jovens daquela altura. Por isso, aqui estão os Bee Gees com esta longa Night Fever. Uma música que o Mário Travanca, que vive em Ponta Delgada, na bonita ilha de São Miguel dos Açores, deixou no grupo Clube 80 do Facebook. Um abraço, Mário. Que tudo corra bem por aí.

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1: Esta música traz consigo a magia das discotecas dos anos 80. Sissy Cats, I Can't Lose My Heart Tonight. Obrigado pela companhia. Eu volto na próxima semana.

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0: Sou oito horas.
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19 horas. A iniciativa liberal quer acabar com a discriminação entre manuais digitais e físicos. O partido já deu entrada no Parlamento dos Açores de uma proposta que pretende garantir que os alunos açorianos continuem a ter acesso gratuito a manuais em papel, se não

ou optarem pelos manuais digitais. A proposta apresentada pelo deputado Nuno Barata surge na sequência da introdução dos manuais digitais nas escolas açorianas e da interpretação adotada pelo Governo Regional de que a entrega em digital obriga os encarregados de educação que pretendam manuais em papel a suportar os custos. A proposta da Iniciativa Liberal quer alterar a situação e atribuir às famílias a decisão de escolha entre o formato digital e o papel. O secretário-geral do PS defendeu nos Açores um reforço dos apoios para as pescas no arquipélago por parte do Governo da República em articulação com o Governo Regional face ao aumento dos combustíveis. Segundo José Luís Carneiro, o aumento dos custos com os combustíveis está a ter um impacto significativo no setor da pesca, representando quase metade do custo operacional. O líder socialista falava no âmbito da visita que fez ao porto de Vila Franca do Campo, na ilha de São Miguel. O investimento em novas embarcações e a modernização das atuais, bem como o aproveitamento das novas tecnologias, foram outras prioridades destacadas pelo secretário-geral do PS para as pescas nos Açores. José Luís Carneiro sugeriu ainda a criação de uma pensão que possa garantir que os pescadores vivam com dignidade. O Partido Social Democrata nos Açores considera que o PS na região vive num clima de instabilidade permanente, com conflitos internos e uma liderança fragilizada e sucessivamente contestada. A reação do PSD surge após o líder nacional dos socialistas ter afirmado que existe no governo regional uma grande instabilidade e que o PS Açores tem contribuído para a estabilidade política na região. Para João Bruto da Costa, líder parlamentar social-democrata, a instabilidade do PS Açores é explicada com desvinculações de militantes e a criação de grupos de reflexão. O Bloco de Esquerda acusou o Governo Regional de não cumprir uma resolução aprovada no Parlamento açoriano que recomendava uma redução do imposto sobre produtos petrolíferos superior à aplicada, dizendo que o Executivo açoriano está a aproveitar a crise para arrecadar impostos. O Bloco diz ainda que a diminuição do preço dos combustíveis aplicada no início de junho está longe de compensar os aumentos registados nos meses de abril e maio. O aumento dos preços dos combustíveis acontece num contexto de forte tensão geopolítica no Médio Oriente e após o ataque dos Estados Unidos ao Irão, com os preços do petróleo pressionados pelo encerramento do Estreito de Hormuz e pela volatilidade dos mercados internacionais.

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20 horas. 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
4: Tudo na vida tem um lado A e um lado B. Chegou a altura de escolher o seu. Jura é uma canção de Rui Veloso e de Carlos T. A música foi escrita para o Festival da Canção de 1986. A canção, inicialmente, foi intitulada de Dessas Juras que se Fazem e interpretada por Nela Teiras, sendo uma das três que não foram pontuadas pelo júri. Posteriormente, o músico português quis dar-lhe um toque mais pessoal e intitulou-a de Jura. E hoje trazemos do lado B o original de Rui Veloso e uma versão alternativa de Ivo Soares.
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0: 22 horas.
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2: Olá, olá, olá. Sejam bem-vindos a mais uma edição dos Reis do Rock aqui na sua estação de rádio favorita. Estamos preparados para mais 60 minutos de música à volta do planeta. O meu nome é Helder Reis. Um abraço para todo o país, Portugal Continental, Açores e Madeira, onde estamos presentes, também nos Estados Unidos, no Canadá, em Inglaterra, no Luxemburgo, em Cabo Verde, no Brasil e, brevemente, o Reis do Rock estará também presente na Austrália. Portanto, abraços para todos de dia ou de noite. Cá estamos nós para vos oferecer o que a música de melhor tem em todo o mundo. Sejam todos muito bem-vindos.
3: Hello everybody, this is Brian Young from the Fashion Focus, coming to you from Southern California. 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

0: Dois grandes veteranos da música do mundo que abrem esta edição dos Reis do Rock, os primeiros de Fashion Focus, vêm do sul da Califórnia, Brian Young e Rocky Durant. O grupo baseia-se nas suas raízes mais profundas na subcultura urbana dos anos 80 e 90, na cena musical mais underground do Reino Unido. Chegam da Califórnia para a edição dos Reis do Rock de hoje. E depois o Jack, Black Swan Lane, banda projeto indie rock dos Estados Unidos da América e do Reino Unido, formados em 2007 por Jack Sobel e John Colbeck, e ainda Mark Burgess dos Chameleons, The Sun and the Moon, The Birds. Chegam até vós de Atlanta, na Geórgia, nos Estados Unidos da América, para esta edição do Reis do Rock num ar mais alternativo, indie rock ou do rock gótico.
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0: Nesta edição do Kings of Rock, Royal Republic chegam da Suécia e Space Machine e ainda a encantadora Sasha do grupo holandês Solar Cycles, Ode to the Forest. Seguem-se nesta edição do Reis do Rock duas da Dark Wave. Os primeiros vêm de Montreal, no Canadá, Hotel Noir, e depois de Itália, Nostalgia, Ashcode.
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1: Estamos praticamente a finalizar esta edição dos Reis do Rock. O tempo urge quando a música é naturalmente boa. De França chega Mirren em representação da World Music. Riders Road é o seu novo trabalho. E ainda os The Sides, Apocalypse. Os The Sides têm uma família central diversificada no Reino Unido, França e Portugal. Uma coisa que todos têm em comum é a raiva contra os indivíduos corruptos, não eleitos, que estão no topo de uma pirâmide de poder e que permitem que tivesse sido criada. A sua música reflete continuamente essa raiva. Os seus singles e vídeos têm como objetivo lutar e apoiar a atual geração de ativistas na reivindicação dos seus direitos. É um veterano do punk rock que chega de Londres para o Kings of Rock de hoje.
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0: Da Suécia chegam os St. Jimmy Sebastian Cricket Club, Until We Meet Again, e ainda Andrea Van Cleef, Longest Song dos Alpes Italianos. Para o final da hora, Dan Dildon, Winter's Dead Cave, vem do Luxemburgo para os Reis de hoje. Resta-me agradecer uma vez mais a sua presença em mais uma edição dos Reis do Rock. Voltaremos na próxima semana. Até lá, continuem a ouvir boa música. Cheers, mates.
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0: 23 horas.
1: 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É um dos autores que mais vende em Portugal. Raul Minhalma escreve com poucos, de forma simples, mas sedutora. As suas obras agarram o público e hoje vamos conhecer melhor o escritor e o homem. Começa agora o programa Germano Campos Entrevista, aqui na sua rádio.
2: Bem-vindo ao Germano Campos Entrevista. Quem é que eu tenho aqui à minha frente? O Raul ou o Pedro Miguel?
3: Normalmente, quando eu tenho entrevistas, apresentações e tudo mais, assumo como o Raul Minhalma. Este meu trabalho é esta minha persona que eu assumo sempre que se trata de escrita e de escrever. E, portanto, hoje temos aqui o Raul Minhalma.
2: Raul e não o Pedro. Mas porque o nome de Raul, se o nome Pedro Miguel é igualmente bonito?
3: Bom, e se calhar até há quem goste, com certeza há quem goste muito mais de Pedro
2: Queiroz.
3: Pedro Queiroz. Do que Raul. Mas eu... Na altura, quando adotei o meu pseudónimo, eu senti a necessidade de separar um bocadinho as águas, deixar o Pedro mais reservado, protegido de alguma forma desta exposição. Então senti essa necessidade de criar uma persona que iria assumir a responsabilidade por escrever livros bons ou menos bons. Pronto, ficaria os louros e as críticas ficariam para o Raul. E de alguma forma protegia o Pedro, que é aquela pessoa dos amigos, da família, do improviso, da naturalidade. E essa eu deixo mais para casa.
2: Mas isso não são características do escritor também?
3: Sim, eu acho que sim. Todos nós, de alguma forma, interpretamos personagens, não é? Nós vivemos das personagens. E quando estamos a escrever um livro, estamos ali meses a interpretar personagens. Somos quase atores, mas usamos o papel como palco. E, portanto, de alguma forma, vivemos com muitas pessoas aqui dentro. E é importante...
2: Não é confuso ouvir esse caldeirão de emoções e de gente a habitar na alma de Raul?
3: Eu acho que é mais confuso quando nós não escrevemos, porque depois, quando estamos a escrever, sempre podemos dizer que aquela personalidade vem daquele personagem e não é culpa nossa, não é responsabilidade nossa, não é nenhum trauma mal resolvido nosso.
2: Mas tu és o pai.
3: Eu sou o criador deles e de alguma forma eles vêm de alguma parte de mim, de alguma visão minha sobre o mundo, sobre a vida. Mas pronto, lá está, nós temos essa facilidade de responsabilizar os nossos personagens.
2: Personagens que te deram em 2020, e estamos a falar em plena pandemia, a possibilidade de ter sido o autor mais vendido em Portugal, o que aconteceu também em 2021. Esperemos que aconteça também até o final deste ano de 2022. Como é que isso foi possível? As pessoas ficaram em casa agarradas às tuas obras. E já vamos falar deste Se Me Amas Não Te Demores, que já vai, presumo que é mais de 6 edições.
3: Sim, já vai na oitava.
2: Na oitava edição. Eu tenho aqui comigo a sexta, autor mais vendido em 2020.

0: 2020, surpreendeu-te esta façanha, digamos assim?
1: Eu, já em 2019 eu tinha conseguido o título do livro mais vendido em Portugal,
0: Mas não do autor.
1: mas não do autor,
0: Como assim?
1: portanto. Portanto,
0: Não, não, uma coisa não está associada à outra.
1: não, ou seja, porque foi aquele livro em concreto que vendeu mais do que qualquer outro em Portugal. Depois, o autor é mesmo a pessoa que vendeu mais livros, ou seja, todos os meus livros estavam publicados, se formos todos contabilizar, a contabilizar todos, eu fui o que vendi mais, segundo a GfK. Mas no ano anterior só consegui que aquele livro seja o mais vendido, mas como lá está. Depois, em 2020, entrou a pandemia e se calhar as pessoas que já tinham ouvido falar de mim nos últimos anos, mas que nunca se predispuseram a ler algum livro meu, aproveitaram a pandemia para ler os meus livros anteriores também, aquele que saiu nesse ano e os livros anteriores. E ajudou.
0: Os seis anteriores.
1: Sim, todos os anteriores, ou seja, se calhar, e isso ajudou a que depois no final do ano fosse o que no total vendeu mais livros.
0: Feita a contabilidade, o que é que as pessoas acham que tu tens de diferente para te procurarem e comprarem assim tanto?
1: Bom, eu procuro que, claro que eu procuro ter uma imagem de marca e me diferenciar, porque são muitos autores, são muitos livros, então conseguir destacar-me no meio de tanta qualidade, com certeza muita mais do que aquela que tenho, mas destacar-me, ou seja, eu precisava ter alguma coisa que, porque é que me hão de escolher a mim e não a qualquer outro. Então eu procuro, acima de tudo, que os meus livros procurem, contar uma história e passar uma mensagem. E, portanto, procuro esse equilíbrio entre o desenvolvimento pessoal e o romance. E, portanto, nunca só escrevo histórias, nem nunca só escrevo livros sobre desenvolvimento pessoal. Eu procuro um equilíbrio entre ambos. E, se calhar, é esse lado que me destaca de alguma forma.
0: E as pessoas identificam-se muito com os personagens, com as histórias. Por exemplo, este Se Me Amas, Não Te Demores, à partida até pode ser um título um pouco enganador. O que é isto? É uma coisa de autoajuda? Ama-me depressa, porque senão amanhã já é tarde.
1: É, o Se Me
0: Não
1: Amas
0: é
1: Não Te Demores.
0: bem assim. Há uma justificação para este título.
1: Sim, o Se Me Amas Não Te Demores, lá está. É mais uma história de amor, como os meus romances anteriores, mas que passa também uma mensagem. E qual é a mensagem deste livro? É viver o momento presente, viver o agora.
0: Porque o personagem central, tem que se dizer, tem progenia, ou seja, tem uma deficiência genética que o faz envelhecer muito rapidamente. E, portanto, com 10 anos de idade, terá físico de
1: Sim,
0: 30, ou coisa
1: sim.
0: que valha.
1: É, e isso lá está. Eu peguei nessa condição, embelezei um bocadinho, claro, com o intuito de quê? De passar uma mensagem. Se não escrevia outra coisa qualquer, eu escolhi esta condição em concreto porque queria passar aquela mensagem. Então, através de uma história de amor entre uma personagem que tem, lá está, o tempo que qualquer pessoa comum teria, confrontada com outra que vive muito mais rápido. E como é que nós vivemos a vida quando a pessoa que amamos vive muito mais rápido que nós? Eu normalmente faço uma analogia, uma comparação com os nossos animais de estimação. Se nós pensarmos bem, um cão, por exemplo, vou usar o exemplo do cão. O da tartaruga não funciona tão bem.
0: Não,
1: O do
0: porque
1: cão.
0: tem, em princípio, viverá mais do que nós.
1: Mas o cão, à partida, não é? À partida, um ano na vida de um humano equivale a 7 anos na vida de um cão, mais ou menos assim. As raças mais pequenas duram um bocadinho mais tempo, em média, mas é mais ou menos assim, ou seja, eles vivem toda a sua vida no espaço de 10, 11, 12 anos, por aí. E eu pensei, ok, e se isto também acontecesse com uma pessoa, como é que nós iríamos viver a vida com essa pessoa? Como é que nós iríamos aproveitar cada momento? Com certeza não iríamos dar valor a coisas insignificantes como hoje em dia damos. E a verdade é que eu acho que este é um exemplo extremo para nos fazer pensar, mas a vida, se calhar, é aquilo que nós andamos a fazer também connosco. Se calhar nós vivíamos em média, se calhar 80 anos, mas levámos vidas como se fôssemos durar 200. Ou seja, andamos sempre a adiar as coisas, a adiar a vida, a adiar a felicidade. E aquilo que eu procuro com este livro é lembrar as pessoas da rapidez, da efemeridade da vida, e temos de aproveitar o momento.
0: Sobretudo nos tempos que correm, porque se calhar tu falarás com a tua mãe, com os teus familiares, com o teu pai, infelizmente já não, uma vez que já nos deixou há algum tempo. Se calhar na geração dela as coisas decorriam muito mais pacificamente, com muito mais tempo. Hoje não, hoje já são 11 horas, não, amanhã, daqui a bocado é meio-dia, já são 8 da noite, é tudo a correr. E este livro dá-nos pausa na vida, acho eu.
1: Eu acho que o segredo é esse, é parar e apreciar o que está a acontecer à volta. E nós somos viciados em cumprir tarefas. Nós queremos.
0: Objetivos?
1: É, o maior número de tarefas naquele dia eu tenho de fazer. E portanto parece que viver e aproveitar bem o dia é fazer o maior número de tarefas nesse dia. Claro que ficamos mais aliviados, mas o que é que realmente aproveitaste esse dia? Realmente paraste para observar, para desfrutar, para olhar para alguma coisa, para olhar para alguém? E parece que é isso. Andamos aqui a cumprir o maior número de coisas porque achamos que isso é que é viver. E se calhar o segredo é parar e desfrutar um bocadinho.
0: E as pessoas notam isso nos teus livros?
1: Eu espero que sim. Esse pelo menos a intenção, e se eu não consigo fazer isso, eu falhei de alguma forma. Esse é o meu objetivo. E por isso eu não consegui, de alguma forma falhei e não consegui cumprir esse propósito. Mas eu espero que sim, dar algum conforto e acalento.
0: Ao que sei, todos os teus livros têm um formato idêntico, ou seja, em termos do número de capítulos e mesmo do número de páginas. É assim ou não?
1: É, tenho esse padrão numérico nos meus livros, todos eles, pelo menos os romances, todos eles têm o mesmo número de
0: Mas isso
1: páginas,
0: não é um bocado
1: capítulos.
0: castrador em relação a.
1: É, mas é desafiante. Obriga-me a mim.
0: É uma obrigação, cá
1: É,
0: está.
1: obriga-me a mim a estar muito mais alerta. Ou seja, uma coisa é eu acabar um capítulo
0: Castrador
1: quando.
0: em relação à criatividade.
1: Sim, poderá pensar-se assim. Eu, para mim, olho para isso como um desafio extra. Como se eu precisasse de algum desafio extra, mas é como se já não desse trabalho suficiente escrever um livro, eu ainda coloco esses desafios extras. Mas para mim dá-me gozo. Dá-me gozo dizer que ter esse desafio, ou seja, eu não acabo um capítulo quando me apetece. Eu tenho de acabar naquela página e tenho de fazer sentido, ou seja, não vou acabar uma cena a meio. Tem de haver uma razão para acabar ali. E às vezes qual é o problema que eu encontro? É que às vezes há uma cena que é demasiado curta para dois capítulos, mas demasiado grande para um, então isso obriga-me a reescrever toda a cena, a repensar toda a história, pelo menos naquela zona ali. Pronto, mas é um desafio que me dá gozo fazer.
0: Tu mandas para trás e para a frente com a história? Ou
1: Não,
0: é
1: normalmente
0: instintivo?
1: eu acho que sim, porque correu-me sempre bem, ou seja, nunca cheguei a. Porque eu vou estar-me gerindo, ou seja, sem estes capítulos, se calhar, às vezes. Aquela história que eu projetei no início tem de sofrer alterações. Há um acontecimento ali que, se calhar, eu depois percebo que é demasiado grande e depois também, se calhar, já não faz falta na história. Então, vou gerindo. Mas acho que correu sempre bem.
0: E porque este tema que tu foste escolher e se a pessoa que amas vivesse 6 vezes mais depressa? É um ponto de partida. O que é que te levou a escrever sobre este tema?
1: Lá está, em todos eles, todos os meus livros eu procuro uma temática. E esta aqui, depois de na pandemia ter escrito e abordar o tema da depressão, porque achava que era um tema que fazia sentido naquela altura.
0: Se calhar faz sentido também hoje.
1: E continua, infelizmente continua e provavelmente continuará a ser durante muitos anos. Mas já está escrito, já está abordado, eventualmente poderei voltar a tocar nele, mas.
0: De uma outra forma.
1: Sim. Mas já falei nele, não é um livro. Já foi o tema central de algum livro meu. Este aqui, o viver o agora, o viver o momento presente, já lá está. É, tal como a depressão, já era um tema que já estava aqui há muito tempo para ser abordado. E o ano passado foi o momento certo. Já achava curiosa a ideia de descrever e contar a história de um personagem que vivesse mais rápido.
0: Mas conhece algum caso?
1: Não, quer dizer, não conheço pessoalmente, conheço de histórias de ouvir, e efetivamente há casos, é uma condição muito rara, mas há casos desses, e nós tínhamos em Portugal também um caso de uma jovem que tinha 17, 18 anos e o corpo era de mais de 100 anos, ou seja, o corpo físico era de uma pessoa de mais de 100 anos. E era uma condição tão diferente, mas ao mesmo tempo com uma mensagem. Que tinha de ser aproveitada de alguma forma. Porque com certeza essas pessoas aprenderam a viver a vida de uma forma diferente. Porque tinha de ser, tinha necessariamente de ser. Porque senão iria ser um castigo muito grande. E então eu quis tirar esse lado bom e passá-lo às pessoas que não têm essa condição, ou que pensam que não têm, não é? Mas que se calhar têm 80 anos de vida e estão a levar as suas vidas como se fossem durar 200 anos. É a mesma coisa, numa escala diferente, é a mesma coisa. Nós estamos a adiar. Muitas coisas, e estamos a adiar a vida, estamos a adiar o amor, estamos a adiar decisões das quais nós sabemos que dependemos para sermos
0: Isso
1: felizes.
0: agora faz-me lembrar aquela famosa mensagem do António Feio: não deixem nada por dizer, não deixem nada por fazer. Será um bocado dentro dessa linha?
1: Também, também. Porque lá está, nós não sabemos o dia de amanhã, não sabemos quando é que vamos embora, mas eu acho que enquanto nós estivermos aqui, aproveitarmos bem, não importa quanto tempo é que dure, porque enquanto durou foi bom, valeu a pena e nós fizemos a nossa parte.
0: Tu emocionas-te com aquilo que escreves?
1: Se
0: Ou
1: for.
0: és muito insensível, muito
1: Às
0: cerebral?
1: vezes é importante nós pararmos das coisas e não nos confundirmos. Eu acho que consigo fazer um bocadinho isso. Só que há partes em que, por exemplo, cenas mais emocionantes,
0: Ou mais emocionais?
1: ou mais emocionais também, eu preciso de me emocionar. Às vezes provoca essa emoção em mim. Tento entrar na cena para depois tentar transmitir essa emoção para a escrita, para não parecer uma coisa muito fria. Então, eu também tento fazer esse exercício, tal como um ator às vezes com certeza faz para entrar nos seus personagens, porque sabe que vai fazer uma cena muito dramática naquele episódio e tem de fazer esse exercício antes de entrar em cena. Eu também às vezes faço isso. Quando é uma cena de emoção mais forte, como neste aconteceu, por exemplo, e noutros livros aconteceu.
0: O que é mais difícil ou mais complicado, começar ou terminar o livro? Ou uma história?
1: Começar, começar,
0: Começar.
1: começar, começar. Porque normalmente eu, quando começo um livro, já sei como é que ele vai acabar. Porque se não souber, não consigo começar. E portanto, eu sei que a história vai começar aqui com estes personagens, mais ou menos. Não os tenho todos, mas pelo menos os principais tenho. Sei que vai passar por ali, por ali, por ali, vai acabar ali. Agora, obviamente, que não sei o que é que vai acontecer em cada capítulo. Isso já é, espero eu, talento natural. Porque é muito na hora, no dia, é no improviso. Mas eu sei para onde é que vou. E, portanto, tudo aquilo que eu vou escrever naquele dia tem de fazer sentido com tudo aquilo que eu tenho idealizado para o fim. Mas sei como é que a história vai acabar.
0: Tu tens método de escrita?
1: Sim, temos de ter. Quem escreve por profissão e tem
0: Que é o teu
1: livros.
0: caso? És escritora tempo
1: Sim,
0: inteiro?
1: sou escritor o tempo inteiro, já há 6 anos. E, portanto, já desde que eu saí da faculdade.
0: Portanto, desde os 24 anos,
1: Desde os 24 anos.
0: terminaste os teus 29, ou a década de 20, há pouco tempo,
1: É
0: este
1: verdade.
0: ano, e entraste nos 30, ainda não nos 80, mas nos.
1: Nos entas, estou nos intas, né? Sim, assim que acabei o meu curso de engenharia mecânica, comecei
0: Nunca
1: a.
0: exercida?
1: Nunca exerci. Porque precisamente no dia em que eu apresentei a minha tese, e isto eu acho que quero acreditar que foi um sinal da vida, no dia em que eu apresentei a minha tese, na altura saiu. Nesse dia saiu o meu livro Larga Quem Não Te Agarra, o meu primeiro livro na manuscrito. E também o meu primeiro livro com distribuição nacional. E foi um best-seller desde então. Então acabei por nunca exercer a profissão de engenheiro e desde 2016 que vivo em exclusivo para a escrita e da escrita.
0: O que é que aconteceu antes de 2016?
1: Aconteceu muito trabalho também. Ou seja, já publicava livros há 5 anos, pelo menos. Já escrevia pelo menos há uns 6 ou 7.
0: Para quem?
1: Se calhar para alguns amigos. Escrevia para um público muito mais pequeno, mas que foi crescendo. E foi essa base de leitores que eu fui angariando ao longo desses anos, desses 5, 6, 7 anos antes, que depois serviu de base para também receberem esse meu livro Larga Quem Não Te Agarra, que foi o meu primeiro best-seller, e que também ajudou, mas antes desse Larga Quem Não Te Agarra, já tinha publicado 3 livros. E portanto, eu aproveitei esses livros para mostrar serviço, né? Mostrar o meu trabalho e angariar leitores, porque já tinha os meus objetivos, mas nunca impus nada. Estava a estudar, estava a focar no meu curso e essa era a minha prioridade. Mas enquanto estudava de dia, vinha para casa e ia escrever. E escrevia até.
0: Enquanto os teus amigos iam para os copos, era?
1: Sim, mais ou menos. Ou enquanto ficava. Eu vivia numa residência universitária.
0: Mais uma razão.
1: Sim, também. E enquanto eles ficavam, se calhar, nós íamos jantar, nós jantávamos todos juntos, não é? E enquanto eles ficavam depois de jantar a comunicar, a falar e a conversar, eu tratava de arrumar tudo e ia para o quarto escrever os meus
0: Não,
1: livros.
0: não te consideravam um nerd
1: Não, porque eu tentava também equilibrar, mas sim,
0: nem tanto ao mar, nem tanto à terra.
1: mas também passei tempo suficiente com eles, tanto que ainda hoje somos amigos e, portanto, acho que de alguma forma alimentei as relações também nessa altura.
0: Mas não é um ato muito solitário.
1: É, necessariamente é. E principalmente para quem vive connosco, não é? Quem partilha casa connosco, quem partilha a vida connosco, que deixa de nos ver durante muitas horas. Se calhar ainda bem, não é? Também nos chateamos essas pessoas, mas principalmente para mim, é um ato que tem de ser solitário. Até porque eu não distraio-me muito facilmente e preciso estar mesmo isolado e sozinho e sem ninguém por
0: Lá na
1: perto.
0: toca.
1: É, tenho o meu escritório. Fico lá fechado e.
0: Computador ou caneta?
1: Computador,
0: Computador.
1: computador. Não sei quem hoje em dia, se calhar ainda há quem
0: Ah, da
1: escreva.
0: velha guarda.
1: Se calhar, se eu escrevesse um poema, se calhar escrevia mais facilmente à mão. Um livro não dá, pelo menos para mim não dá.
0: Poesia não passa pelo
1: Já
0: teu.
1: foi, já foi, já foi. Mas eu rapidamente percebi que não tinha jeito e deixei isso para quem tem jeito. Quem tem jeito com a poesia. Mas escrevi o meu primeiro livro para todos os efeitos. É de poesia, é com alguns poemas meus. Escrevi ainda na minha adolescência, portanto.
0: Com quantos anos?
1: Comecei com 17, acabei com uns 19, por aí foi quando eu comecei.
0: Geralmente, o que é que se aborda nesses temas? O existencialismo, a
1: É,
0: frustração, o
1: sonhos.
0: amor.
1: Sonhos, achamos que o mundo nos deve alguma coisa e pronto. E
0: E não
1: eu não
0: o
1: fui diferente.
0: contrário.
1: E eu não fui diferente, portanto, esse livro naturalmente que é um registro diferente. E por isso é que eu digo, a quem eventualmente quer ler esse livro ou tem curiosidade para saber o que é que está lá escrito, eu digo sempre e alerto sempre. É assim, se tu estiveres preparado para saberes que vais ler uma coisa diferente de um miúdo que tinha 17 anos, está tudo bem. Agora, se fores à espera de encontrar aquilo que eu hoje faço, é melhor não leres, não é? Vais-te desiludir.
0: Porquê? Não, não, e se essa mensagem for justamente para a malta hoje dos 17 anos?
1: Sim, talvez, com certeza há alguns
0: Há uma
1: identificar-se,
0: identificação.
1: principalmente com aquelas pessoas que têm sonhos para cumprir e veem as portas a serem fechadas e as coisas a não fluir e têm essas, lá está, esses lamentos para expressar, com certeza que se vão identificar.
0: Como é que começou essa necessidade de escrever primeiro a poesia e depois a prosa?
1: É,
0: É
1: eu
0: uma
1: acho
0: coisa
1: que.
0: endémica?
1: Sim, eu já tinha muita coisa aqui dentro.
0: O que é isso de coisa aqui dentro?
1: Se
0: Traduz.
1: calhar não coisas muito bonitas, né? Mas tinha os meus dilemas, as minhas preocupações, as minhas frustrações, as minhas mágoas. E de alguma forma, por isso é que os meus primeiros dois livros, neste caso, o Desculpe Mãe e os Mistérios de Santiago, que não estão à venda, e eu digo sempre ainda bem, são muito negros, portanto, têm assim coisas muito dramáticas. Eu na altura lia muito, por exemplo, policiais, um bocadinho mórbidos, então podemos ter ali cenas um bocadinho.
0: Chocantes.
1: Não tanto, mas sim, a roçar. Também lia muito Sherlock Holmes na altura, então acaba por ser influenciado.
0: E o Arthur Conan Doyle sabe?
1: Não, se calhar, com certeza não, mas gostava muito dessas temáticas, então acaba por influenciar também. Esse romance, com certeza, Os Mistérios de Santiago tem um bocadinho disso também. Mas depois fui dando um refresh na minha escrita e fui adaptando também a minha escrita com o propósito que eu realmente queria, que era deixar este mundo um bocadinho melhor. E naquela altura, se calhar, estava a escrever um bocadinho para mim. E eu percebi, ok, eu não preciso disto, eu não preciso desabafar desta forma, eu preciso de ajudar alguém, deixar este mundo um bocadinho melhor. E isso foi começar a escrever para os outros e sobre os outros também. Por isso, os meus livros continuam a falar de mim, têm lá muito de mim, mas acima de tudo
0: Mas é
1: sobre os
0: mais fácil
1: outros.
0: falar sobre terceiros?
1: Eu não tenho problemas de falar sobre mim. Às vezes muita gente me procura, olha, gostava de escrever a minha história, gostava de escrever este livro, mas eu acho que me estou a expor demasiado. E eu digo sempre, olha, faz de conta que é uma personagem, e essa é a história da personagem. Estás a falar sobre ti, da tua vida, mas faz de
0: Embora
1: conta
0: com
1: que é.
0: lives autobiográficos.
1: Claro que sim. Mas é um truque. Se não queres expor-te, então dá um nome, batiza a personagem. E se as pessoas acharem que, como é uma mulher e vais usar uma personagem feminina, faz de conta que é um homem. As pessoas já não vão fazer a associação. Há muitos truques. Nós, felizmente, escritores, nós temos essa facilidade. Nós podemos criar e sermos quem nós quisermos nos livros. E é essa liberdade e é isso que eu faço, que eu lembro às pessoas que querem escrever desse género.
0: Tu foste bem aceita no mundo literário e no mundo dos escritores, mas quem é este puto agora com
1: Ah, se
0: 24
1: calhar
0: anos,
1: não foi.
0: 20, 25 anos que acaba de chegar?
1: Que acha que
0: Tem
1: só.
0: logo um best-seller? O que é que se passa?
1: Não,
0: Como é que sentiste isso?
1: se calhar não. Primeiro, a malta mais literária não gosta tanto deste registro mais comercial.
0: É assumidamente para vender.
1: Não é o para vender, mas se calhar para chegar a mais pessoas. Porque esse é o meu propósito. Não me interessa estar a falar para um nicho. Porque as minhas mensagens não são para esse nicho. O meu nicho é a minha família. Todas as outras pessoas são uma comunidade. É o mundo, é uma sociedade. E eu quero falar para a sociedade, quero ter uma voz que chegue às pessoas. Mas isto acontece, é transversal, não é? É transversal a qualquer arte, seja da música, no cinema, isso é normal. E por isso temos os nichos, temos aquele o grande
0: O
1: público. E eu.
0: mainstream e a obra de arte, digamos assim,
1: É, mas eu não
0: o
1: tenho.
0: cinema de autor.
1: Eu não tenho problemas com isso. Eu escrevo mesmo para o grande público, porque as mensagens que eu quero passar e o meu propósito na escrita, porque o meu propósito na escrita podia ser outro. Mas o meu propósito da escrita é este: é deixar este mundo um bocadinho melhor, transmitir mensagens, contar histórias e transmitir
0: Mas
1: mensagens.
0: isso não está muito perto ou a roçar os livros de autoajuda espiritual, por exemplo.
1: É uma temática que eu gosto e não tenho problemas nenhuns em escrever sobre isso. Ou seja, são romances, são histórias, são romances. Portanto, e eu tenho essa componente. De, não é se calhar de autoajuda, mas é desenvolvimento pessoal, que acaba por ser que coincidir, não é? Mas é desenvolvimento pessoal, eu gosto muito dessa temática. E principalmente, e felizmente, atualmente, as pessoas consomem mais esse tipo de livro, pelos vistos, pelas estatísticas que eu tenho visto. Portanto, as pessoas também estão mais receptivas a esse tipo de
0: E porque
1: conteúdo.
0: precisam?
1: Porque precisam, porque começam a trabalhar mais a sua essência, a sua identidade pessoal, a sua pessoa. Querem ser mais. Querem aproveitar mais a vida, querem ser mais felizes. E eu procuro equilíbrio entre a ficção e esse lado do desenvolvimento pessoal, da não ficção. E felizmente as pessoas têm recebido isso bem, mas também porque se calhar a humanidade está a pedir isso. Estão a abrir mentalidades e são temáticas que eu gosto, e pronto. Há com certeza quem não gosta, e com certeza não faltam também escritores que hão de responder aos seus gostos.
0: Tu, se passares na rua, as pessoas reconhecem-te?
1: Sim, cada vez mais. Por acaso, ainda ontem estava a vir para cá, para Lisboa, e parei numa estação de serviço. E olha, é escritor, não é? Sim, olha, por acaso, gosto muito do seu trabalho, já li muitos seus.
0: Portanto,
1: Sim, cada vez mais.
0: identificou o escritor, identificou o nome ou não?
1: Sim. Portanto, já me começam. Eu fico contente, né, por
0: E
1: isso acontecer.
0: faz bem ao ego.
1: Faz, eu gosto sempre, acima de tudo, porque me sinto grato, as pessoas me reconhecerem é bom sinal. Mas pensando bem, eu não promovo propriamente o meu rosto, eu promovo o meu nome, né? Nas capas eu não sou ator, não sou apresentador de televisão, portanto eu não promovo o meu rosto, promovo o meu nome. Portanto, quando as pessoas conseguem reconhecer o meu rosto, significa que provavelmente são. Mesmo nas redes sociais, eu não costumo partilhar muito o meu Instagram, por exemplo, são pensamentos meus, são ideias minhas, não partilho provavelmente a minha vida e a minha cara, ainda que tenha lá. Portanto, quando me reconhecem, é sinal de que estão bastante atentos.
0: Já te disseram alguma coisa fora da caixa?
1: Não, acho que não. Acho que normalmente as pessoas acabam por. São simpáticas, naturalmente, e ainda bem. E falam, acima de tudo, das experiências que tiveram, da forma como os meus livros as tocaram, e isso.
0: Partilham
1: Sim.
0: essas experiências?
1: Sim, eu procuro sempre que nas minhas sessões de autógrafos. Nas minhas apresentações, eu gosto sempre de conversar com os meus leitores, um bocadinho. Não estou ali a despachar ninguém. Porque é que são 2, 3 minutos, 4, 5, às vezes, se calhar.
0: São importantes para a pessoa que está a receber
1: Sim.
0: essa
1: Sim.
0: conversa, esse diálogo.
1: Sim, porque as pessoas não são um número para mim. Lá está, eu gosto de escrever para o grande público, mas as pessoas não são um número para mim. Por isso, quando elas vêm ter comigo, eu gosto de estar tempo com elas. Gosto de falar para elas, gosto de perguntar o que é que se passa, o que é que aconteceu. E que desabafem um bocadinho comigo. Por isso é que às vezes as minhas sessões demoram um bocadinho de tempo. Um bocadinho bastante. Mas eu gosto disso. E às vezes são pessoas, e na Feira do Livro normalmente isso acontece, felizmente, na Feira do Livro de Lisboa. São pessoas que estão ali 2, 3 horas à minha espera.
0: E do Porto também.
1: Sim. Quer dizer, do Porto já fui algumas vezes, mas por acaso nos últimos anos não tenho ido e este ano
0: Embora
1: será.
0: sejas do Norte, o que é que se passa?
1: É verdade. Porque normalmente aqui na Feira do Livro a minha editora tem um stand maior. E na Feira Livre de Porto é diferente, então tem um representante, então não é com tanta facilidade que fazemos sessões lá. Então sou mais procurado e pedem mais que venha fazer a Feira Livre de Lisboa. E por isso já é assim há alguns anos. Mas a primeira vez, curiosamente, a primeira vez que vim à Feira Livre de Lisboa dar uma sessão de autógrafos, não tive ninguém na minha sessão de autógrafos. Isso já
0: Em que
1: foi
0: ano é que foi?
1: em 2015, 2014, não, 2014.
0: Portanto,
1: 2014.
0: antes do primeiro best-seller.
1: Sim, ainda na altura dos Mistérios de Santiago. Portanto, vim aqui e não tive.
0: Então, conta-me lá essa experiência que também é das más experiências que nós temos
1: Sim.
0: depois que extrair ensinamentos, não é?
1: As minhas primeiras, e esta história já é pública, mas as minhas primeiras duas sessões de autógrafos eu não tive ninguém. E na terceira tive uma pessoa. Só a partir daí é que comecei a ter um bocadinho mais pessoas. Mas nas primeiras três eu tive uma pessoa. À terceira vez. E uma dessas duas primeiras foi aqui, na Feira Livre de Lisboa. Portanto, a minha primeira experiência aqui.
0: Como é que uma pessoa encara isso? É frustrante.
1: É assim.
0: Mas gera com o nome de Rolminhal, não é?
1: Já era com o rolo de minha alma, sim. É frustrante, mas faz parte. Eu olhei para isso como um processo, não é? É normal que ninguém me conhecesse, ainda que tivesse alguns milhares de seguidores. Eu achava que já era conhecido. Não somos, não somos. Ainda hoje eu passo facilmente despercebido, ninguém sabe quem eu sou. Ainda bem, eu também gosto disso.
0: Exceto nas áreas de serviço.
1: Aí já vai acontecer, mas quando faz uma paragem. Mas nos sítios adequados, obviamente, aqui se vier à Feira do Livro, como é um tipo de público diferente, à partida vão-me reconhecer mais. Mas eu facilmente passo despercebido, até por aquilo que eu disse, não promovo muito o meu rosto, então passo bem. Se calhar, ser, olha, sou o Rolo Minhal, mas já ouvi falar desse nome, pois a cara é esta.
0: Esta é a cara do nome.
1: Mas sim. Foi uma experiência que me fez crescer, fez-me perceber também que, ok, tens de trabalhar um bocadinho mais se quiseres
0: E
1: ter público.
0: quanto tempo é que tiveste à espera? 45 minutos, uma hora?
1: É, essa era meia hora por aí, mas eu sentia-me quase, ok, estava lá, tinha divulgado e estava à espera eventualmente de alguém que pudesse ter lido algum livro meu, tivesse curiosidade em adquirir ou ter algum livro meu assinado, estavam à venda, pudesse vir ter comigo. Não aconteceu. E aquilo que eu sentia, por exemplo, é como quase como vendedor. Estou ali na minha banca, os meus livros estão expostos, as pessoas param, vêm, viram o livro e depois vão-se embora.
0: Nem uma pergunta fazem. Ou fizeram.
1: Nós passamos ali, despercebidos.
0: Ou seja, como houve uma primeira experiência, quiseste tentar a segunda, que igualmente não correu bem.
1: Também aqui em Lisboa, também aqui em Lisboa. Depois fiz uma terceira também. Felizmente as livrarias davam-me. Nas primeiras duas era uma livraria associada à editora. Na terceira já não, já era uma grande livraria. E por isso é que já tive uma pessoa, se calhar. É frustrante, mas faz parte. Eu olho para isso como um processo, eu olho para isso agora com orgulho, não é? Porque foi bom também. São essas coisas que nos fazem crescer. Eu não tenho vergonha nenhuma, acho que tem uma certa graça até ter passado por isso. E neste momento estão muitos autores, se calhar, a passar por isso. Isso vai acontecer muito aqui nesta Feira do Livro. Vamos ter autores que, se calhar, estão ali à espera e não aparece ninguém, como eu também já estive. O importante é quem quiser realmente e quem for importante. Para quem for importante ter leitores, não é? Porque alguém pode só escrever porque precisa de
0: Bro,
1: desabafar, precisa.
0: escrever para o umbigo não penso que seja o melhor caminho.
1: Pronto, mas.
0: Nem para o escritor, nem para a editora.
1: Pois. À partida, e por defeito, nós gostamos de ter leitores, não é? E eu não sou exceção, claro que gosto. Qualquer artista gosta de chegar a um palco, mostrar a sua arte e ter pessoas a assistir. Quantas mais, com certeza vai. Mas o importante é que sejam boas, não é? E que sejam entusiásticas. Mas nós gostamos. E é um processo. E eu, quando passei por isso, há uns anos atrás, sabia que era um processo. Também não tinha uma comunidade pequena e é preciso crescer.
0: 8 edições para já deste semiama, mas não te demores, corresponde a quantos livros? Mais ou
1: Sim,
0: menos.
1: 40, 50 mil por aí.
0: Não existem livros de ouro, pois não? Como os discos.
1: Por acaso não, mas podiam inventar
0: Livro de prata, livro de ouro? Não, porque não?
1: Acho que já teria ganho alguns, felizmente. Felizmente quase todos os meus livros, são todos, acho que são todos, pelo menos os têm publicados na manuscrito, os sete são todos best-sellers, por isso tenho essa alegria.
0: São adaptáveis ao cinema, por exemplo. Ou uma peça de teatro.
1: Alguns são mais adaptáveis do que outros. Este, por exemplo, seria muito difícil de adaptar, mas há uns mais adaptáveis do que outros. Eu procuro sim que a minha escrita seja também quase cinematográfica, que a pessoa quase
0: Mas não
1: possa
0: és tu,
1: estar.
0: no caso de Benjamin Button, pois não?
1: Não, não, não chega a isso, não chega aí, mas.
0: Se nos estão a percebermos, de quem é que ele está a falar? Consultem a Wikipédia e vejam a relação e a similitude que existe entre estas duas obras.
1: Ainda que seja, pronto, o Benjamin Button é ao contrário, né? Ele nasce velho e rejuvenesce. Este aqui, pronto, é um processo, É, a ordem é a mesma, só que mais depressa. Mas sim, mas é um filme que eu também vi e gostei e que também fala sobre o tempo. É aí o tempo ao contrário. Este aqui é o tempo mais rápido. Portanto, o tempo é sempre esta questão que nos faz pensar muito e que se calhar não é tão simples quanto parece. Se calhar, sei lá, quando nós aumentamos a escala e quando começamos a pensar no universo, quando nós pensamos em anos-luz, o que é isto, né? Anos-luz. E saber que uma estrela que nós estamos a ver agora, se calhar já morreu há milhares de anos, isto faz-nos confusão, né? Não, é difícil de perceber. Então, o que é que nós. A luz que nós estamos a ver é passado, é futuro, o que é que é? Se aquela estrela já morreu, aquela luz já não supostamente existia. Então, o tempo é sempre uma questão muito complexa. E às vezes, se calhar, nós preferimos nem sequer pensar nisso. Não interessa se é linear, se não é linear, pá. O tempo está a correr, está a passar e vamos aí aproveitar
0: E passa
1: aquilo.
0: muito mais depressa do que aquilo que nós imaginamos.
1: É,
0: Sem
1: tens.
0: dúvida. Quando começas a pensar para um novo tema, não receias por vezes que esse tema já tenha sido abordado por outros livros, por
1: Ah,
0: outros escritores?
1: em todos, não há nenhum livro que eu tenha que eu falo que nunca tenha sido escrito. Aliás, não há nada que eu diga que já não tenha sido dito.
0: Mas isso entre a falta de imaginação e o plágio, não há uma certa
1: Ah, é um medo,
0: um
1: porque eu não
0: medo?
1: consigo ler os livros todos. Em primeiro lugar, não consigo ler os livros todos. Não é
0: Não és
1: como um
0: como o
1: filme
0: professor
1: em que
0: Marcelo,
1: nós.
0: não é como o professor Marcelo Rebelo de Sousa, que lê dois, três livros por noite, não é?
1: É impossível. Esse é o meu maior medo. Eu acho que se calhar qualquer. Ninguém consegue saber se. Itália, houve uma edição de autor em que alguém falou daquele livro e nós sujeitamos-nos a estar ali 3 meses dedicados a uma obra que achamos que é inédita, vai ser incrível, e depois descobrimos, depois de publicado, que o livro já existe. Isso, para mim, esse é o meu maior medo. Mas é uma coisa que eu não consigo controlar, então procuro que ser o mais criativo, o mais original possível. Por isso é que às vezes também busco um bocadinho esse lado da fantasia nos meus livros. Ok, se é fantasia, posso criar aquilo que eu quiser. Mas é vida, é vida. Nós pensamos na história de amor, as pessoas conhecem-se, apaixonam-se, eventualmente vão dar algum beijo, vão fazer amor, pronto, e não há muito por aí. Depois é as cenas em si, os diálogos, os
0: Não,
1: personagens.
0: não há uma descrição de cenas eróticas muito fortes, pois não?
1: Eu procuro que ter sempre uma pontinha dessas em cada livro meu. Procuro sempre. Não é algo que eu fujo. Não faço, não tenho problemas em complexo em escrever sobre isso, e portanto faço sempre questão que tenha pelo menos uma cena mais elaborada, pode ter mais, não vou explorar tanto o assunto, mas pelo menos uma cena acho que os meus últimos livros tiveram, sim.
0: E são difíceis de escrever ou não?
1: Não, eu sinto uma
0: De
1: eu sinto uma
0: descrever e descrever.
1: Não, eu sinto-me à vontade também com esse tema, e eu procurei sempre desde o início não criar tabus na minha escrita.
0: Limites.
1: O limite é o limite daquilo que eu. De uma forma geral, o limite é o limite daquilo que eu acredito e aquilo que eu defendo, né? Não vou escrever coisas. Há cenas, por exemplo, que são sensíveis de eu escrever. Porque posso estar. Eu sei que posso estar a influenciar alguém. Um pensamento de alguém, aliás. Não sei. Eu sei que estou a fazê-lo. Qualquer escritor devia ter essa consciência. E, portanto, tenho cuidado com cenas que eu coloco. Porque posso estar a induzir alguém a fazer o mesmo. Então tenho.
0: Tipo desafio viral, né? Do TikTok, por exemplo.
1: Sim, ou cenas que envolvam episódios mais violentos, mortes, etc. Pessoas com. Na escrita não pode haver esses tabus.
0: Por exemplo, a morte do teu pai aos 12 anos foi uma fronteira entre o antes e depois de uma existência?
1: Sim, eu fui. Sim, claramente, claramente. E fui pautado nos anos seguintes muito para a temática da morte. Eu pensava muito nesse tema. Tanto que, e curiosamente, por falares nisso, o meu primeiro poema chamava-se Ela. E ela, quando eu publiquei esse poema lá no meu blog, e no dia seguinte, quando eu cheguei à escola, que eu já andava no 12º ano, no dia seguinte, quando eu cheguei à escola, e as pessoas não faziam ideia que eu escrevia poemas, né? E o pessoal falava desse poema, ou Ela. E achavam as pessoas que. Ah, ele está a falar de uma miúda, né? De uma miúda, está apaixonado por alguém. E um amigo meu disse: pá, vocês não perceberam, ele está a falar da morte. O ela é a morte. E sim, ou seja, o meu primeiro poema de todos foi sobre a morte.
0: Ainda te lembras, pelo menos do início?
1: Só mesmo título. Só mesmo título. E
0: É
1: o título e da temática.
0: coisas que queres engavetar na memória?
1: Sim, eu acho que era muito, muito dark, muito denso. E eu lembro-me de uma altura em que estava na escola, estava no meu oitavo ano. Eu perdi o meu pai e andava no meu sétimo ano. E no meu oitavo ano tinha no, na última página dos meus cadernos rabiscava coisas sobre palavras-morte, essas coisas assim. Portanto,
0: Era uma obsessão.
1: era, eu tinha curiosidade sobre o tema. Eu queria perceber aquele tema. Era um tema que me dava, que me despertava muita
0: Então
1: curiosidade.
0: devias ir para a filosofia e não para a mecânica.
1: Também era um tema da filosofia, sempre gostei de filosofia e de filosofar. Inclusive nos testes de português, e acho que as professoras não achavam muita piada. E depois.
0: Mas não eras bom a português a escrever, por exemplo?
1: Não, o português foi sempre das cadeiras em que eu tinha a nota mais baixa.
0: Curiosamente.
1: O que não significa que fosse uma nota má. Atenção, era a nota mais baixa, mas não era uma nota má.
0: Estamos a falar de quê? 10, 12?
1: Não, 14,
0: 14?
1: 15.
0: Ah, não, não era mau.
1: Sim,
0: Escrita e
1: uns
0: oral?
1: 15. Sim. Mas era a minha pior nota, era a minha pior nota. Era um aluno bom, não era excelente, mas era um aluno bom. Mas o português. E eu acho que era muito por aí. Eu gostava de filosofia e punha-me a filosofar nas respostas e as pessoas não achavam piada. E portanto,
0: Não achavam piada.
1: se
0: Quer
1: calhar não
0: dizer,
1: achavam graça, não é? Porque eu tinha de responder: ok, o que é que Fernando Pessoa quis dizer com isto? E eu tinha de responder
0: e
1: aquilo.
0: lá vai filosofia.
1: E ela vai lá o meu ponto de vista, a minha versão das coisas. E até podia defender. Aliás, eu lembro de isto aconteceu com filosofia. Eu lembro de defender uma teoria, com a minha perspectiva da teoria, e era uma perspectiva errada, supostamente, segundo o que era suposto dizer.
0: Os cânones.
1: E a professora deu-me uma nota razoável só porque eu defendi muito bem o meu ponto de vista. Mas não era suposto dar aquele ponto de vista.
0: Mas pelo menos percebeu e entendeu.
1: Sim, pelo menos deu-me esse valor. Deu-me esse valor de eu ter conseguido encontrar ali uma porta dos fundos em que eu consegui explorar e defender o meu ponto de
0: Por
1: vista.
0: acaso alguma das professoras já leu um dos teus livros?
1: Sim, sim, alguns professores, sim.
0: O que é
1: Se
0: que eles.
1: calhar não muitos,
0: Não?
1: mas.
0: Não, um professor de português. Oh, professora, lembra-se? Não, eu não era Raul na altura.
1: Por acaso,
0: Eu
1: acho que
0: era o
1: nunca me
0: Pedro.
1: voltei a cruzar com nenhuma professora de português.
0: Mas era curioso.
1: Por acaso. Não, lembro-me da minha primeira professora, a minha professora primária. Essa sim. Essa sim. Mas
0: Essa
1: depois
0: não
1: já.
0: conta.
1: Mas depois as outras professoras, acho que não. Acho que nunca me voltei a cruzar com elas.
0: Raul, minha alma, de onde vem?
1: Os dois nomes, Raul e minha alma. Raul, porque é um nome que eu gosto muito. Sempre ouvi. Porquê? Porque
0: Mas
1: tenho um
0: é.
1: irmão mais velho que se chama Raul. E então eu sempre convivi com este nome.
0: Está justificado.
1: Sempre convivi com este nome e sempre o achei diferente. Mas não conhecia mais ninguém, eu não conhecia mais nenhum Raul. Eu acho que não há muitos também. Pelo menos não há tantos como Pedros. Então eu pensei, ok, se um dia eu pudesse escolher um nome para mim, seria Raul. Aliás, quando estava a escrever Os Mistérios de Santiago, ele inicialmente, o personagem chamava-se Raul. Eu depois, durante o processo da escrita do livro, adotei o pseudónimo Raul Minhalma. Então tive de rebatizar o meu personagem e batizei-o de Santiago. E curioso, porque eu já tinha escrito umas 100 páginas, e quando eu mudei o nome Raul para Santiago, eu ganhei uma página no livro. Porquê? Porque o nome Santiago é um bocadinho maior, tem umas letras mais. Então, como eu aparecia tantas vezes no livro, eu acabei por ficar com uma página mais no livro. E
0: Mas foi uma
1: sim.
0: exceção à regra.
1: Sim. Eu adotei esse pseudónimo de Raul por isso, porque gostava do nome, não era muito comum, e eu gostava de ter assim um nome mais incomum, ou não tão comum como Pedro. E depois minha alma, porque
0: Para ficar no ouvido.
1: também, e para ser fácil de encontrar quando se pesquisasse no Google. E depois o minha alma porque
0: Mas minha alma com apóstrofe.
1: com apóstrofe, porque é assim que eu gosto. Acho curioso, acho diferente. É ali um toque diferente. Há muita gente que ainda diz Raul, minha alma. O que me irrita, né? Mas a culpa é minha, não é? Olha, que inventasse um nome, ou que não inventasse, que eu não inventei nada, mas que adotasse um nome mais simples e mais fácil. Minha alma, tudo junto, sem apóstrofe e só com um A, obviamente. Minha alma, pelos vistos, existe esse sobrenome. E eu não sabia, na altura pensei que lá está, que estava a criar algo que era original, mas já existia,
0: Sim.
1: é incrível. E cheguei a ser contactado por uma família, que acho que era da zona do Algarve,
0: O
1: cujo
0: quê? A pedir
1: sobrenome.
0: direitos de autor?
1: Não, a perguntar-me se
0: Ah, sim,
1: era da
0: sim.
1: família, não
0: Ah.
1: é? Disse, não, eu só botei este pseudónimo, não quis
0: Não quis
1: melindrar
0: fazer
1: ninguém,
0: publicidade.
1: mas
0: 2022, Raul, fica marcado por vários acontecimentos. Uns que já aconteceram, que são os teus 30 anos, outros que vão acontecer, que é o mistério da vida e da paternidade. Como é que se vai chegar a essa altura? Quando é que será? Lá para o fim do ano?
1: Está apontado para o
0: Para o
1: outono,
0: Natal?
1: não, um bocadinho antes, mas
0: Outubro?
1: para aí, sim. Só ela saberá qual é a altura ideal para nascer,
0: Já
1: mas
0: sabe
1: sim,
0: que é uma menina
1: é uma menina, exatamente.
0: que vai ter um nome fantástico.
1: Mas fica só entre nós, por
0: Fica
1: enquanto.
0: só entre nós. Portanto, depois descobrirão
1: Depois descobrirão.
0: que nome é esse
1: É.
0: e qual o
1: E
0: significado do
1: qual é o
0: mesmo.
1: significado?
0: E o próximo livro chama-se?
1: Também não sei. Não, esse
0: Também não
1: não,
0: sei é o
1: não,
0: nome do
1: também
0: livro.
1: não sei. O nome do livro é que eu não sei ainda,
0: Podia ser um
1: mas
0: bom título, hein? Também não sei.
1: também não sei. Mas acho que não será esse. Mas sim, já estamos a trabalhar nisso. Vamos ver se consigo, se vamos conseguir lançá-lo este ano, porque lá está. É um ano atípico, não é? Com muitas coisas a acontecer. E pronto, mas quero que seja mais uma vez um livro em que falo da vida e que conte uma história de
0: E que não
1: amor.
0: fale da morte.
1: Mais ou menos, mais ou menos, mais ou menos, mais ou menos. Este livro, se calhar, pode falar, se calhar, um bocadinho mais da morte, mas com uma perspectiva diferente, se calhar. Com uma perspectiva diferente.
0: Ficamos a aguardar.
1: Ficamos a aguardar.
0: Raul, muito obrigado.
1: Obrigado, Germano.
0: Parabéns pela próxima encomenda que vem aí e pelo próximo livro, naturalmente, que será um grande sucesso, como os teus últimos três ou quatro.
1: Muito obrigado,
0: Até à
1: Germano.
0: próxima. Obrigado.
1: Obrigado.
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